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voltamos logo após o apoio cultural. 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

0: Não saia daí, pois logo após o apoio cultural, tem muito mais música. 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
1: Então vamos lá. Ana, Rita, Joana, Iracema, Carolina.

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2: 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Deus está solto.

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1: Derrubar as prateleiras, as estantes, as estátuas, as vidraças, louças, livros, sim! E eu digo sim! E eu digo não ao não! E eu digo proibido, proibi, fora do tom, sem melodia, como é Júlio? Não acertaram, qualificaram a melodia de Gilberto Gil? Ficaram por fora, Gil fundiu a cuca de vocês, hein? É assim que eu quero ver!
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0: Madruga. É, moçada. Tá dando não, viu? Acho que nós temos que ir embora mesmo. É mesmo, Marília? Vamos embora pra João Fruca. Vamos, Tom.
1: Ah, vamos ficar muito violento, cara.
0: Vamos embora, Serginho Vilar.
2: Bora, moço.
0: João Fruca é o seguinte. Você vai até Valadares, 50 quilômetros depois, tu vira à direita, sobe serra, desce serra, tu chega lá em João Fruca.

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lá, pessoal. Olá, pessoal. Vamos nessa aí.

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0: Pra você aí, o som do Rio Negro e Solimões, um ótimo dia, bom dia, bom dia, bom dia, bom dia, com muita paz e alegria. Agradeço a Deus por esse dia maravilhoso, hoje, segunda-feira, dia 22 de junho de 2026. Um ótimo dia para você, obrigado aí pela sua sintonia, continue ligado com a gente. Estamos no ar com o nosso Paradão Sertanejo, bom dia!
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0: Chegando para você, Chitão e Chororó, a mais bonita das noites.

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0: Voltamos logo após o apoio cultural. 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

0: Tá aí pra você o som do Amado Batista. Tamo de volta, confiança 9, daqui a pouquinho tem notícias direto da Assembleia Legislativa em Belo Horizonte. Olha, deixa eu só dar uma ajeitada aqui nesse volume. Isso, tá chegando. 7h19 agora, tá? Bom dia.
1: Não vá.
0: Cicobi, né? Informando a

0: Hora certa para você e para mim também. Olha, gente, vamos antecipar alguns destaques de notícias, né? Que eu vou estar passando daqui a pouquinho depois do nosso amigo Tarcísio Duarte vir aqui passar as notícias para a gente, tá? Daqui a pouquinho. Olha só, adolescentes não poderão mais andar de bicicletas elétricas e vamos entender as regras da nova lei daqui a pouquinho, tá bom?
1: Acorda.
0: Olha, tá frio, né? Hoje fez 13 graus na madruga. Rapaz, 13 graus na madruga. E mais um daqui a pouquinho eu venho com a previsão do tempo e nós vamos ver aqui os 50 carros novos mais vendidos no mês de maio de 2026. Foram vendidos 263.138 automóveis, né? E nós vamos falar quem está no topo do ranking aí. Porque agora, com a chegada, né, dos híbridos e dos elétricos, a coisa parece que está mudando. Está uma enxurrada de informações na internet e a gente não sabe em quem acreditar. Tem uns falando que o carro a combustão vai acabar, outros falando que já está desvalorizando, outros falando que já não vale a pena comprar um carro a combustão novo e que o usado vai despencar em alguns lugares, ninguém nem vai mais comprar, dependendo da idade do carro, e por aí vai, tá bom? 7h21, Sicoob informando a hora certa, eu venho rapidinho depois do apoio cultural. Já.

0: brincando. Ainda não chegou a hora. Se é verdade,
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0: Estamos de volta e já tem notícias direto da Assembleia Legislativa com o nosso amigo Tarcísio Duarte. Bom dia, meu amigão!
1: Bom dia, meu amigo Bertão do Brejo. Bom dia a todo mundo ligado na nossa queridíssima Pérola FM. Sempre bom estarmos juntos, estarmos de volta aqui com novas informações, né? Fazia tempo que a gente não falava ao vivo, agora sim, estamos de volta falando aqui diretamente da capital Belo Horizonte para Carlos Chagas e toda a região do Mucuri. Pérola FM 104,9, o Paradão Sertanejo e as notícias. Olha, a prevenção aos extremos climáticos e a valorização dos servidores do sistema. Essas são algumas preocupações debatidas na prestação de contas da Secretaria de Meio Ambiente e Desenvolvimento Sustentável aos deputados estaduais. A reunião faz parte da fiscalização da Assembleia sobre a execução das políticas públicas em Minas Gerais. As informações com o repórter Luiz Felipe Balona.
2: O El Niño é um fenômeno que, segundo especialistas, acentua os extremos climáticos no planeta. Em Minas Gerais, uma das preocupações é o agravamento dos incêndios no período de seca. É o que questiona a deputada Bela Gonçalves, do PT.
3: Há 2 anos atrás, quando Minas Gerais todo pegou fogo, a gente fez uma denúncia ao Ministério Público sobre a execução do prévio incêndio, que até então tinha sido de menos de 5% quando iniciaram os incêndios. Eu até pergunto quanto do prévio incêndio já foi executado esse ano, o previsto, para que a gente possa se deparar com um período de seca e fogo, o período está chegando, menos desastroso do que foi no passado.
2: Segundo o Estado, a prevenção e combate aos incêndios motivou a elaboração de um plano específico da Secretaria de Meio Ambiente e também demanda a articulação do poder público, como explica o secretário da pasta, Lissandro Siqueira.
4: Nós já estamos também procurando trabalhar em rede. A superintendência do ICMBio, que é responsável por mim no Espírito Santo, ela vai contar com o nosso apoio também, com a nossa interface. Esse plano não é um plano para ficar no papel, é um plano para efetivamente ser executado.
2: Já o impacto da mineração no território mineiro também motivou questionamentos ao gestor estadual. Um deles é sobre a desativação de barragens de rejeitos para atender às normas estaduais. Segundo a SEMAD, 29 barragens já foram desativadas no estado e outras 25 seguem sendo acompanhadas pelos órgãos de fiscalização ambiental. E a valorização dos servidores do Sistema Estadual de Meio Ambiente e Recursos Hídricos é outra preocupação dos parlamentares. O SISEMA reúne órgãos como a FEAM, o IEF e o IGAM, que cuidam dos recursos naturais do estado. Hoje, esse quadro é formado por cerca de 2.000 servidores e precisam de melhorias na carreira. É o que cobra o deputado Noraldino Júnior, do PSB.
5: Todos nós sabemos da precariedade, da necessidade de avanços em relação a essa categoria, que, na minha opinião, é uma das classes mais importantes. Nós estamos falando de um número menor de 2.000 servidores e que os impactos na valorização desses servidores, eles não necessariamente oneram de forma significativa o caixa.
1: O conteúdo completo da prestação de contas do governo aos parlamentares está no portal allng.gov.br. Da Assembleia Legislativa, em Belo Horizonte, Tarcísio Duarte falando para a Pérola FM de Carlos Chagas. Meu amigo Bertão, sempre um prazer falar contigo e toda a sua grande audiência. Um abraço aí para todo mundo ligado no Paradão Sertanejo. Amanhã, se Deus quiser, a gente volta com mais. Grande abraço, ótima segunda e até amanhã.
0: Um abraço, meu amigo, até amanhã, se Deus quiser.
1: Valeu.
0: Olha a hora para você, 7h34, Sicoab informando a hora certa para você e para mim também.
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4: Tá aí pra você, tamo de volta, 8h40, né? Depois do nosso apoio cultural, tamo de volta. A gente falava aqui, né? Mais um pouco antes sobre algumas leis que estão chegando, sobre... novas regras aí para... A gente tá vendo um aumento, né? De ciclomotores, né? E de motinhas elétricas, bicicletas elétricas, etc e tal, na cidade. E em todo o Brasil, né? Em toda a região a gente vê. Então, trago essa reportagem aqui para vocês do dia 21, certo? Adolescentes não poderão mais andar de bicicletas elétricas. Vamos entender as regras da nova lei. A nova lei proíbe adolescentes de andar de bicicletas elétricas e cria outras regras aqui. A gente vai falar sobre isso agora. 8h41, Sicoob informando a hora certa para você. Obrigado pela sua sintonia. Fica ligado com nós aí, tá? Olha, adolescentes que usam bicicletas elétricas para ir à escola, ao trabalho, a cursos ou para circular pelos bairros podem ter que seguir novas regras nos próximos meses. Projetos em discussão no Brasil querem criar idade mínima, limitar a velocidade e exigir equipamentos de segurança para este tipo de veículo. A mudança mira principalmente o uso das chamadas bike elétricas por menores de idade. Como o crescimento desse meio de transporte nas ruas, ciclovias e avenidas, né? Autoridades passam a discutir novas normas mais rígidas para evitar acidentes e organizar a circulação. Na prática, as propostas querem deixar claro que quem pode conduzir, né? Onde as bicicletas elétricas podem trafegar e quais cuidados serão obrigatórios entre as medidas em análise, né? Estão também em análise o uso do capacete, iluminação, campainha, sinalização refletiva e a proibição de atitudes consideradas perigosas, como pilotar usando celular ou fone de ouvido. Adolescentes podem ter idade mínima para usar a bicicleta elétrica. A idade mínima é um dos pontos que chamam mais a atenção no Congresso Nacional. Uma proposta permite que adolescentes conduzam bicicletas elétricas e motorizadas a partir dos 15 anos. No entanto, cidades também passaram a discutir regras próprias. Na Serra, no Espírito Santo, um projeto apresentado na Câmara Municipal quer abordar uma norma mais rígida. Pelo texto, menores de 16 anos não poderiam conduzir bicicletas elétricas no município. Caso a proposta avance, adolescentes abaixo dessa idade teriam que deixar de usar o veículo para circular na cidade. A medida pode impactar famílias que adotaram a bicicleta elétrica como alternativa para deslocamento. Tá aí, a nova lei quer organizar a circulação das bikes elétricas, tá? Então tá aí, vem coisa por aí, é só ficar ligado. Não saia comprando antes de ver as normas. É igual eu vejo algumas motos elétricas aí em seus anúncios falando, não precisa de habilitação, não precisa disso. A gente vê até algumas pessoas aí andando sem capacete. O capacete é para a proteção. Mas tudo é igual aquele lance, não pise na grama, bote uma placa para não pisar na grama que a pessoa vai pisar. Certo, então, vamos que vamos. Olha, no mês de maio nós tivemos um avanço, né, e no Brasil, tá, como em todo lugar do mundo, tá tendo um avanço nos carros elétricos, né, muitos carros elétricos vendidos, muitos modelos novos chegando no Brasil, e vamos ver aqui os 50 carros novos mais vendidos no Brasil no mês de maio. Foram 263.138 automóveis e comerciais leves, né, foram emplacados no quinto mês do ano. A Fiat Strada e a Volkswagen e o Volkswagen Polo lideram o ranking, enquanto o BYD Dolphin Mini já supera, né, já supera a Tera. O mercado automotivo brasileiro garantiu 263.138 emplacamentos no mês de maio. O número representa um aumento de 11,2% na comparação com o mês anterior, quando 236.712 automóveis e comerciais leves foram comercializados. Há também um crescimento de 22,8% em relação ao mesmo período do ano passado. Os dados são da consultoria Calumi. E nesses aí, igual eu falei com vocês, o elétrico vem ganhando espaço. Os elétricos, né? Porque com a chegada dos híbridos, agora carros com dois motores, um motor a combustão para alimentar o motor elétrico, a bateria. Então tem carros aí chegando com autonomia de 1.000 quilômetros. Tem carros aí superando, né, que o grande problema do elétrico no Brasil era, no Brasil e no mundo, né, era a autonomia, porque no máximo tinha autonomia de 300 quilômetros, então você não poderia fazer uma viagem, porque acabando isso, para dar uma outra carga completa nas baterias, iria demorar um bom tempo e você não tinha esses pontos de recarga, tá? Agora com os híbridos reais chegando, isso muda totalmente o jogo. E o Dolphin, né, o BYD Dolphin, além de ter agora concorrentes diretos, novas marcas chegando no Brasil, ele também está liderando aí o ranking de elétricos mais vendidos no Brasil e vem tomando aí um espaço considerável. Daqui a pouco eu volto.
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8: Cento e quatro.

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É pra você, bom dia pra você que tá ligadão com a gente essa manhã de segunda-feira, né? Cadê o bom dia? Oh, nossa senhora, ô gente, e você aí que tá em casa? Ou você, pessoal que trabalha à noite, hein? Menino do céu! E é muito mais, porque... Nossa senhora! Imagina um cara que é casado, bicho, trabalhando à noite, sabendo que tem uma caminha quentinha lá, né, bicho? Nossa senhora, tem aquela caminha quentinha e ele tá lá trabalhando, é isso. Não tem jeito, né, bicho? É. Faz igual o Soró Silva, né? Hoje eu não vou trabalhar. Não dá não, né? De manhã a gente acorda, ou o pessoal que trabalha à noite, né? Mas se eu não for, será que vai dar um B.O.? Ai, meu Deus do céu. Bom dia, gente. Mais uma segundona. Hoje, segunda-feira, dia 22 de junho de 2026. Estamos na antevéspera do São João. Ô, mês gostoso, hein? Nossa senhora, essa época na nossa cidade é uma delícia, né? Mandando alusão à galera de Marinha, que teve lá o Arraiá da Bom Jesus. Trabalhei lá no sábado. Ô, frio! Mas a gente esquentou, né? O calor humano, a galera ali... É, todo mundo ficou quentinho, dançando, aproveitando, curtindo a festa que tava show de bola. Tivemos lá o nosso querido Robson, né? Que eu vi o Robson há 300 anos atrás, bati o olho, conheci o cara. Falei assim, ah, bicho, é você. Então, olha, e teve lá o Roberto, né? O Roberto é o furacão da Bahia. Onde o Roberto vai, ele atrai multidões, atrai as pessoas. E a galera dançou demais e teve... O Francisco Alves, rapaz, que simpatia de pessoa.

Humildade em pessoa, fez um showzinho bacana no final também, parabéns. Lembrando que na sexta teve o Lume da Fogueira. Gente, que festa bonita o Lume da Fogueira, hein? Show de bola, cara. As escolas se apresentando, foi uma maravilha. Depois teve o show dos caras da Seressa, fechando com cheque lá no forró, com o Maximel. A gente matando a saudade da cantoria do Gilbertinho, se liga aí. Ei, se liga aí, quem se lembra, hein? Pois é, a história, nossa história, é a história de Carlos Chagas, tá bom? Olha, a galera... Alôzão aqui é Ana Paula, olá, bom dia Ana Paula, alôzão a Ju também, alôzão a Eliane, que vai estar aqui a partir das 13 horas, tá ligado com a gente, pessoal que acertou o bolão da Pérola aí, foram 5 pessoas, tá? Cadê aqui, ó? Foi o Miller Rodrigues, a Daniela Coutinho, tem a Ju Silva, quem mais, hein? Peraí que a Lia mandou aqui separado, eu vou olhar agora e já passo pra vocês. Então, ó, Miller Rodrigues, Daniela Coutinho, Ju Silva, Diego Leal e Ana Paula. Ah, por isso que a Ana Paula tá mandando já um alô aqui. Valeu, Ana. Daqui a pouquinho, ó, fique aí que daqui a pouco eu sorteio. Vamos sortear esse brinde. Ó, e já vamos preparar o bolão do próximo jogo, né? Acho que é Brasil e Escócia. Escócia e Brasil. É isso? É Escócia? Vou dar uma olhadinha aqui na tabela e passo pra vocês, tá? Show, bebê! Show, bebê! Então... Mande a sua mensagem aí no 999-27-0067, tá? Meu celular tocando. Ô, gente, pessoal que faz cobrança, liga uma vez só, pelo amor de Deus. É toda hora, bicho. Já me ligaram umas 10 vezes hoje. Calma, gente, eu devo, não nego. Eu pago quando puder. Não tem isso, não. Anderson Freire, Coração Valente, a primeira de hoje. Bom dia.

0: daqui a pouquinho um sorteio. Você que participou aí do nosso bolão, daqui a pouquinho um sorteio aqui ao vivo na rádio, tá? Então você que comentou lá no Insta, agora você vem pra cá, tá? Vem pra cá. 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Ah, Neto, eu não tenho aplicativo. Baixa aí, só você me pedir aqui no 999-27-0067, que a gente manda pra você aí o link, tanto no... no iPhone, né? 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É simples. Só você mandar aquele Neto, manda o link aí do app da rádio pra eu poder acompanhar a Pérola FM com você, onde você for, né? Show de bola. Breve apoio cultural, segura aí que eu volto já. É rapidinho. 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

0: Muito obrigado.
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10: Então, Sacolão Vitória. Daqui a pouquinho eu sorteio, moçada. Você que colocou aí o seu nome lá no nosso bolão. Alôzão pra loja presentear. Essa parceria bacana, obrigado, José. Você vai ganhar um kit Copa lá da loja presentear. Sorteio logo após o comercial. Eu vou tentar filmar aqui, moçada. Eu não consigo, não sei se eu consigo fazer as duas coisas, né?
11: A seleção chegou!
10: Oh, nossa senhora, Brasil e Haiti! Cada gol foi uma comemoração bacana, show de bola, né? Show de bola, tá? Então, fique aí que já já é o sorteio, né? Já já é o sorteio. Segura, não sai daí!
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0: Brasil, iu. Vamos ao sorteio. Deixa eu só colocar minha câmera aqui, né? Eu peguei um site aqui na internet, colocar até no modo avião, né? Pra ninguém me ligar aqui na hora. Ai, Jesus. Aí, ó, tá no modo avião já. Deixa eu ligar a câmera aqui e colocar no jeito pra gente sortear, tá bom? Isso, moçada. Se ficar legal, a gente vai postar no Instagram depois, tá? Isso. O ruim é que na filmagem aqui não tem o fundo musical, né? Tá tocando um fundo musical bacana, bacana demais aqui. Vamos lá, gente, é o sorteio. Gente, é o Bolão da Pérola, Brasil e Haiti. Tá aí, olha, as pessoas que participaram, né? Vou fazer o sorteio agora. Vamos ver quem vai sair, né? Primeiro sorteio, tomara que eu não passe vergonha, né? Que é o primeiro sorteio que a gente faz aqui. Tô tremendo demais que eu tô fazendo aqui. Tô fazendo duas coisas. Deixa eu ver se eu dou um zoom aqui. Aí, moçada, aí. Sem tremer tanto, né? Epa, pode sorrir, não. Vamos ver. Atenção, vai sair um ganhador. Vamos lá. Aí, Diego Leal. Valeu, Diego. Parabéns. Deixa eu ver se eu copio o resultado aqui. Tô aprendendo a mexer nesse aplicativo, tá? Deixa eu ver aqui copiado. Lembrando, gente, nós tivemos uns participantes aqui. O Miller Rodrigues, a Daniela Coutinho. Dos que acertaram, tá? Miller Rodrigues, Daniela Coutinho, Ju Silva, Diego Leal e Ana Paula. Valeu, Diego! Parabéns! Acertou o placar lá no nosso bolão. E vem mais bolão por aí. Aguardem, tá? Isso, eu vou ver como ficou aqui a minha filmagem. E aí eu passo pra vocês. Minha especialidade é áudio, gente. Não, não. Se ficou ruim, não leve a mão. Ai, meu Deus do céu. Vamos de som? Forrozinho gostoso, né? Olha, o que acontece, gente? Estamos no mês de... Junho. Junho é o mês dos namorados e também é o mês do forró, bebê. Não pode faltar um forrozinho gostoso pra você poder curtir junto com a gente, né? Pra você poder dançar aí. Cadê? Esse aqui é chonado, hein? Esse aqui é chonado. Aumente o volume aí, ó.
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1: Então, de volta agora são 11h33 na Pérola. Já tem mais uma edição do Pérola Esportiva. Andrei todo animadão com a seleção.
4: Bom dia, Neto Fernandes. Bom dia, ouvintes da Pérola FM. Tô assistindo, né? Tem acompanhado, né?
1: Não está te empolgando, Andrei?
4: Não, a seleção ainda não.
1: Ainda não?
4: Da fortíssima seleção do Haiti, né?
1: Isso. Então, moçada, olha. Já vamos falar sobre esse jogo, sobre os outros jogos da Copa do Mundo, tá? Então fique aí ligado, porque com essa empolgação toda que o André tá, acho que o Brasil vai ser campeão. Ai, Jesus. 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Gente, olha, o Ministério Público do Estado de Minas Gerais, por meio da Promotoria de Justiça Única de Carlos Chagas, informa que realizará audiência pública, cujo objetivo central é apurar a ausência de política pública efetiva na educação infantil no município de Carlos Chagas, ampliar as vagas de educação infantil em creches com crianças de 0 a 3 anos e zerar o cadastro de reserva no município para atendimento integral de crianças de 0 a 3 anos em creches, tá? A audiência pública ocorrerá no dia 6 de julho de 2026, segunda-feira, às 18 horas, na Câmara de Vereadores de Carlos Chagas, localizada na Avenida Capitão João Pinto, no centro, em Carlos Chagas. A participação será aberta a todos, a todas as pessoas interessadas e as inscrições para exposição e uso da fala serão colhidas presencialmente na data e local da audiência, iniciando-se os respectivos cadastramentos 30 minutos antes do início dos trabalhos, tá? Assinado, Sheila de Novaes Oliveira, ela é promotora de justiça, tá bom? Então, são 11 horas e 36, daqui a pouquinho tem Pérola Esportiva.
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0: Show de bola, show de bola. Gente, parabéns ao Diego, né? Ele ganhou o brinde aí do bolão da Pérola, juntamente com a loja Presentear. Vem mais bolões por aí. O André Luiz tá doidinho pra participar, mas não pode, né, André?
1: Não quero participar não, porque eu acerto. Você lembra daquela Copa passada? Eu acertava quase todos, hein?
0: Tá. Então fala o próximo jogo aí.
1: Nesse, né, resultado, né, eu ia até falar, eu ia errar, é claro. Eu tava pensando 2x0, foi ter 3.
0: 4x0,
1: bicho. Eu ia falar 2. Mas aí foi 3x0. No próximo, Brasil e Escócia?
0: Pode falar.
1: Crava aí, 2x1
0: Brasil. 2x1
1: Brasil?
0: 2x1. Tá, ó a dica. Já vamos soltar lá o panfleto pra você poder participar também, tá? Eu tinha separado uma pastinha aqui. Deixa eu ver. Eu acho aqui, André, com as músicas da seleção brasileira, a gente falar da Copa do Mundo, né? Nessa fase, tem alguns jogos difíceis de assistir também, né, André?
1: Porque... Agora, ontem, né, você falou de jogos difíceis de assistir, eu tentei procurar, eu não tenho uma Cazé TV, não tenho. Rapaz, que jogo bom ontem, né? Uruguai e Cabo Verde. Olha a seleção do Cabo Verde, velho! 2x2 com a campeã do mundo, Uruguai.
0: Dizem, é lá que tem o vozinha, né?
1: É, o que? O Josimar, em homenagem ao lateral, dizem Josimar.
0: Dizem que ele errou lá, eu não vi o primeiro jogo não, mas dizem que ele deu uma erradinha lá, Andrei.
1: Vai acontecer, né? Agarrou tudo, como contra a Espanha, tudo. Pegou tudo, até o Wi-Fi. Diz que não pega nem Wi-Fi, pegou até o Wi-Fi, velho. Pegou até o Wi-Fi.
0: Pois é, e ficou 2x2, né?
1: 2x2.
0: O Uruguai deu uma pressionada ali no final, né? O Cabo Verde conseguiu segurar. É a primeira Copa do Cabo Verde, né?
1: Primeira Copa e 2 gols na primeira Copa, né? Que é o primeiro jogo contra a forte seleção da Espanha, que tem história de tração, foi 0x0. Fizeram os 2 primeiros gols em Copa, né? Participação a primeira vez e gols.
0: E a Espanha que, enfim, desencantou, né?
1: Mas era de se esperar, né? A verdade é essa, que quem pegou tudo foi o goleiro. Era pra Espanha ter ganhado Cabo Verde, com todo respeito. Toda poderosa Espanha. Era pra ter ganhado aquele jogo ali já, ué.
0: Mas você esperava mais do Brasil em cima do Haiti?
1: Sim, não era pra estar marcando sufoco não, Neto. Que sufoco foi aquele lá? Peraí. A qualquer momento eu achava que o Haiti ia fazer um gol no Brasil. Todo o respeito à minha seleção do Haiti. Tá errado o sistema. Olha, tá errado. A seleção tá mal escalada. Continua. Continua, viu? É por isso que eu não encho os olhos. Contra toda a poderosa seleção do Haiti, tomou sufoco.
0: O que fica complicado, André, é porque a gente... Eu acho que até o... Quem falou isso foi o nosso querido Tchalminha. Assim, beleza, ganhou, mas a gente está sentindo a insegurança, fragilidade.
1: Sistema defensivo para segurança?
0: Sistema defensivo, e quando pegar seleções mais fortes, aquela coisa
1: toda. É por isso que eu queria já virar essa página. Vai ganhar da Escócia? Vai. Quero mata-mata. Uma seleção mais preparada contra a seleção também, que é a seleção brasileira que tem história. Isso que eu quero.
0: Quem passou um sufoco também foi a Alemanha. A Alemanha e Senegal.
1: Esses jogos eu não estou conseguindo assistir, porque quando eu procuro para assistir, velho, eu não tenho na minha televisão, né? Infelizmente.
0: Olha no celular, bebê.
1: Ontem tinha. Não, o celular não gosta não, que era a tela grande, fi. Chega de sofrimento, eu tava contando com o GG aqui, sabe o que eu passei, cara? GG falou que ele já levou muito janelada na cara. E eu também, GG. Pra você ter ideia, meu irmão mais velho que eu dei, prenderam os dedos dele numa janela, viu?
0: É mesmo.
1: Vixe, moço, vou te falar, era difícil. A primeira vez que eu fui ter TV em casa, me lembro como hoje. Sabe quanta lesão que foi?
0: Sim.
1: Uma colorida de tubo preto, de 14 polegadas. Sabe onde, Teoflotone? Você foi cliente lá. Casas. Qual é?
0: Bahia.
1: Arapuã, errou. Arapuã, cara, nem existe. Meu pai trouxe uma, velho. Nós ficamos todos felizes. E com controle remoto, hein? Com controle remoto. Assisti trazendo na casa dos outros. Foi a Copa do 94. Eu assisti na casa dos outros.
0: O Brasil foi campeão, né?
1: Que o Roberto Baggio
0: jogou pra fora? Eu assisti a Copa de 90, eu já vi pela televisão. Primeira Copa que eu vi pela televisão.
1: Eu vi na casa dos outros.
0: Agora que sorte, hein?
1: Zoto.
0: A primeira Copa que eu fui assistir, o Brasil perdeu nas oitavas pra
1: gente. Vou me lembrar, Canídia. Eu tava na casa, sabe de quem? Eu lembro como hoje meu pai me levou, grande pedão do caminhão, lá na rua, ali é Tocantins, com Presidente Bernardes, pertinho do Cotovelos Bar. Foi lá, Canídia! Eu falei, nossa, já foi, quer dizer, primeira impressão também, né? Que eu me lembro foi aquela Copa.
0: Ok, você já coloca o Messi no nível acima do Maradona?
1: Não.
0: Acho que...
1: Não. Acho que... Outra coisa, hoje em dia a seleção da Argentina também tem um conjunto, né? E muitas vezes joga para o Messi.
0: Mas a seleção argentina também jogava, né? Com o Maradona sendo
1: Ele era diferenciado, cara. Ele é demais.
0: Mas o Messi não é?
1: O Messi cara... é, mas igual o Maradona, acho que
0: olha,
1: não, na Argentina
0: acho,
1: não vai haver não, viu?
0: Eu acho...
1: Vai haver não.
0: Eu acho que dos que eu vi jogar, tá? O Maradona... Eu já vi mais a parte final, assim como o Zico. O Pelé eu não vi jogar e acho que o Pelé tá acima de todos. Porque, na verdade, gente, eles esses que vieram depois, eles fazem, são craques, são gênios, mas fazem algo que Pelé inventou, né, as jogadas, os dribles, muitos desses dribles, quem inventou? Pelé, né?
1: Você falou do Pelé, o Brasil inventou muita coisa. Leônidas da Silva, acho que é isso, você inventou a bicicleta, não é isso? O diamante negro.
0: O Rivelino que colocou
1: o
0: drible da vaca.
1: Drible da vaca, acho que o Brasil é uma escola de criar dribles e nomes dentro do futebol. Exatamente, é o Brasil.
0: Exatamente.
1: Quem parou no ar? Só beija-flor, helicóptero e dadá.
0: É. Bola mas, na minha humilde opinião, se você discorda, você mande aí, ou se você concorda também, você mande aí pra mim. Mas, dos que eu vi jogar, eu acho que não vi nada comparado ao Messi, não. Aqui, ó. Alôzão pro Diego que ganhou. Valeu, Diego.
1: Alôzão comigo, Divani grande Torres. Diego Leal, gente fina.
0: Valeu, Diego.
1: Divani Torres, tá falando? Também tá ligado?
0: Divani Torres tá ligado.
1: É também. Vascaíno, gente fina demais, sempre tá nos ouvindo. Grande Divani.
0: Valeu, Lia, eu já recebi aqui, tá? São os dados do Diego pra poder mandar lá pra loja presentear. Então, André, dos que eu vi jogar, eu coloco Messi no topo. Eu também só vi a carreira de Zico no final. Eu acho que Zico é subestimado. Zico, pra mim, é muito mais jogador do que é colocado. Mas por que ele não é pouco lembrado às vezes? É porque ele não conseguiu ser campeão mundial, né?
1: Ele fez parte da seleção de 82, né? Aquela seleção, não é isso? Aquela?
0: 82, 86.
1: Isso, aquela seleção lá nossa, velho. Ei, já. Eu fico triste quando vejo alguns lances. Eu só tinha um ano de idade, mas quando eu vejo, me dá uma tristeza.
0: Se o Zico é campeão em 82, ou 86 foi a Argentina, né?
1: Argentina.
0: Se o Zico fosse campeão com a seleção em 82, o Zico teria hoje o mesmo nome do Maradona.
1: Também concordo. E ele jogou bola demais, né,
0: demais.
1: Velho?
0: Demais.
1: O Zico jogava demais. Aquelas faltas que ele cobrava, parece que era fácil, ele aparentava ser fácil, mas não era fácil, não.
0: Inclusive, pra mim, o Zico está... no Brasil, de jogadores brasileiros, depois do Pelé, pra mim é o Zico.
1: Concordo também, concordo. O Galinho de Quitino jogou demais. E mais, vou falar mais uma coisa aqui. Hoje a bola ela é fabricada pra favorecer quem tá o quê? Na linha, né? Antigamente era o contrário. A bola era pesada demais. A bola era pesada, gente. Era uma bola que, vou te falar, o goleiro passava sufoco e os jogadores de linha também. Porque hoje em dia, o tal do design e ali a fabricação da bola, ela favorece mais quem tá onde? Na linha pra quê? Pra sair gol, se não fosse assim, um gol oficial não teria 7,32 de largura por 2,44 de altura. O gol é largo, hein? O gol é largo. E os goleiros têm o quê? Tem cada ano buscar o quê? Mais se aperfeiçoar, treinar mais. É por isso que não treino, quem sai por último é os goleiros e quem bate falta. Porque ele vai acertar ali, talvez no treino ali, ele vai chutar ali sem cobrança, digamos assim. Ele vai acertar no treino talvez 5, 6, até 10. No jogo ele vai acertar uma cobrança e o goleiro vai ter que pegar a maioria das bolas. E é difícil pro goleiro, cara. Olha o gol, velho. O gol é 7,32 de largura. E o goleiro tem que estar o quê? Buscando mais o quê? Ele tem que buscar mais treinamento, buscar mais uma performance melhor e ficar ali, treinando.
0: O Edmar falando aqui que ele acordava de madrugada, mas na Copa de 2002, né?
1: Foi aí foi fácil demais. Copa Coreia e Japão.
0: Aí era realmente só de madrugada, tá?
1: Eu já tinha TV em casa. Já tinha TV em casa, já tava tranquilo pra mim. Agora 94, eu tinha que assistir na casa dos vizinhos.
0: Já tinha, o André já estava na modernidade, né? Então
1: chegou pra mim uma televisãozinha 98, aí deu pra assistir, né?
0: Ó, gente, o Salah, né, ele deve bater o recorde de gols pela seleção do Egito, tá? Inclusive, quem é o recordista é o técnico da seleção do Egito. O Salah deve bater esse recorde.
1: Bom jogador, hein, velho? Bom jogador também.
0: E teve gol teve gol de quem?
1: De quem?
0: Zico. Jogador da...
1: Em homenagem a eles.
0: Em homenagem ao Zico, ao nosso Zico.
1: Vamos deixar bem claro que quem levou o futebol pro Japão foi o Zico, né?
0: Exatamente.
1: Quem deu tecnologia, quem deu desenvolvimento, quem deu uma melhor qualidade, uma refinação do futebol japonês foi o Zico. E ele foi treinador, foi jogador, ele fez de tudo um pouco lá.
0: Demais, demais. E o Zico era aquele 10 que fazia muitos gols, tá? Ele passava, deixava a campanha na cara do gol.
1: Verdadeiramente os meias, né? Ele era um meia. E ele chegava no ataque também. Hoje em dia, a gente vê...
0: Muita habilidade.
1: Você vê o camisa 10 hoje, você fica o seguinte, eu fico, né? Aquela coisa assim, desconfiado. Você vê o 10, esse cara é craque, né? Não. Ele tem a camisa 10, ele tá escrito com a 10. Muitas vezes ele não é.
0: Inclusive, ó, pra você ver. Eu sempre... você que acha que o Cristiano, o Ronaldo...
1: Ele é decisivo, ele é esforçado.
0: Não, você colocou não, o Zico não é só esforçado, não. O Zico tem.
1: Não, eu tô falando que Cristiano Ronaldo em relação ao Messi.
0: Não, não é Ronaldo, não. Eu ia falar sobre o R10.
1: Isso.
0: Que você colocou o R10 à frente do Zico, né? É... Edmar, meu filho, não dá para atender o telefone agora, não, negão?
1: A gente tá no ar, Edmar.
0: Exatamente. Então, o que que acontece? Você colocou o R10 na frente do Zico. É, mas todas as vezes... Ah, não, você colocou a frente do...
1: Do Messi, não
0: do
1: foi?
0: Messi,
1: do Messi. André Figueiredo tava até aqui aquela vez, acho que ele voltou, não foi? Acho que ele falou sobre isso, foi, André tava
0: lembro,
1: aqui.
0: Não lembro,
1: André. Ele estava aqui no estúdio.
0: É...
1: Então, um tempinho ele falou sobre isso também.
0: Pois é, o que que acontece? Você coloca o R10 à frente do Messi. Aí eu fui pesquisar com a galera aí, né? Os que colocaram o R10 à frente do Messi, eu falei, beleza, mas você vai convocar um? Convoca o Messi. Assim, ué...
1: Coloca em cima, mas...
0: Então, cara, pra mim, eu acho que o Messi é um fenômeno, habilidoso, passa bem, não tem... Assim, André, o Messi é algo inexplicável, pequeno, né, não tem aquele corpãozinho, mas com uma habilidade enorme pra tirar a bola dele, é dificílimo. Messi cansou de fazer gol no meio do campo, ninguém tira a bola dele.
1: Mas disse que ele tem um pouquinho de autismo, né?
0: Será?
1: Um dia eu tava vendo os vídeos, um dia não, esses dias tô vendo vídeos aí, como o Messi reage com as pessoas e o Cristiano Ronaldo é totalmente diferente, talvez esteja nessa situação aí. Muitos falam que ele tem um pouquinho de autismo.
0: Ah, mas não sei se é por causa disso, não.
1: É o pessoal... ele é muito assim, ele não é tão assim
0: mas
1: caloroso aí... com o torcedor, e não foi uma vez só, não. Várias situações.
0: Ah, então o Marcelo também é.
1: Marcelo é chato, Marcelo é prepotente. É diferente, Marcelo é prepotente, cara, fez com o cara da foto, que eu falei, poxa, velho, ele trata o torcedor dessa forma. Olha o Hulk, velho. O Hulk, olha a diferença do Cristiano. O próprio Ronaldinho também, o fenômeno, né? E o Gaúcho Titão. Eu acho que esses caras têm que entender que eles são ídolos, são jogadores que fizeram história no clube, na seleção. E quando o torcedor vai, não vou dizer fora de hora em certas situações, mas é muitas vezes aquele Marcelo é muito arrogante. Ixi, ali não.
0: Não, pois é. Então tem cada um reage de uma forma. O fato é que o Cristiano Ronaldo, quando
1: alguém... E você, falando de você viu que o goleiro Bruno falou do Fábio?
0: Goleiro quem?
1: O goleiro Bruno, que aconteceu. O ex-Flamengo, aquela situação lá.
0: Sim,
1: quando
0: sim.
1: Ele estava preso, quem o visitava era Fábio. Ele disse que o Fábio até chorava vendendo aquela situação e orava por ele. Fábio, esposa e família. Fábio é o cara é fera, fora da curva, viu? Injustiçado demais na seleção, viu? Muito. É,
0: exatamente. Bom, e engraçado que agora que a imprensa nacional está descobrindo o Fábio, né? Agora,
1: tá no Rio, né?
0: Não, já vi até gente falando assim, poxa, o Fábio poderia ir pra Copa.
1: É, agora? Talvez agora... se ele tivesse ido pro Rio, talvez 5 anos atrás, né?
0: Pode ser.
1: Tá ali na Copa agora?
0: Pode ser,
1: sim. Esse Rio, São Paulo.
0: Exatamente. Aí foi o Rica Perrone falando que, lá, beleza, o Fábio jogava, mas tinha goleiros lá melhores que o Fábio. Gente, o Jefferson. Olha a carreira do Jefferson e olha a carreira do Fábio. E outra coisa, debaixo dos três paus lá, o Fábio é melhor que o Rogério Ceni.
1: Com toda certeza. E se pros pênaltis, o Fábio também é completo. Pronto.
0: Exatamente. Então,
1: acho que no futebol mineiro foi os dois foram justiçados. Agora, nesse caso, o Fábio e o Everton estão assistindo na pele. Cara, o Everton do Palmeiras, nada contra ele, mas ele já estava em declínio total. Tanto é, nada contra o Grêmio também. Ele foi pro Grêmio. Aí levou o Everton do Grêmio e deixou o Everton do Galo. Aquele tal de Alisson não passa confiança alguma, não passa. Continua falando, não passa confiança.
0: Ok, hoje é segunda-feira, né, André? Então.
1: É conhecido como segunda, 22 de junho, viu?
0: Exatamente. Olha, algumas. Vem aí a terceira rodada, né? Da Copa. E essa terceira rodada, né? Começa na quarta-feira, onde nós teremos alguns jogos. E só lembrando, hein? No grupo A, México é líder. E tem aqui, pelo celular é ruim que é abreviado, né? Tem seleções que eu não vou saber o nome.
1: E tem tanta seleção, são 48, né?
0: Pois é. Então, bom, aqui no computador. Então tem México, Coreia do Sul, República Tcheca e África do Sul. Né? Lembrando que o México é líder com 6 pontos, né? Todo favorito para classificação. E vem a Coreia do Sul logo em seguida. Grupo B tem Canadá, Suíça, Bósnia e Catar. E aí vem o grupo do Brasil, né? O Brasil joga na quarta-feira. Onde vai enfrentar aí a Escócia e Brasil, na quarta-feira às 19 horas. E também às 19 horas, pelo mesmo grupo, tem Marrocos e Haiti. O Brasil é o líder com 4 pontos, né? Tá com saldo de gol melhor, saldo 3, enquanto o Marrocos tem saldo 1. Só que o Marrocos vai pegar o Haiti, né? E aí, bicho, que mora o perigo, porque o Brasil tem que ganhar da Escócia para ficar garantido, né, André?
1: Com toda certeza. Podem cravar aí. O Marrocos, assim como o Brasil fez com a seleção do Haiti, Marrocos vai ganhar esse jogo facilmente. 3-4-0 pro Marrocos, viu?
0: Pois é, a Escócia que ganhou de 1-0 do Haiti, né? e perdeu só de 1-0 para Marrocos. Eles fecham muito. E Marrocos ainda fez o gol já de cara. Já
1: água mole e pedra dura, tanto bate pois até que fura.
0: E aí o Rafinha tá machucado, né? Não se sabe quem se vai ser o Hendrick, se vai ser o Rian, quem vai entrar no lugar dele. Esperar para ver, tá? Estados Unidos no grupo D. Estados Unidos, Austrália, Paraguai e Turquia, né? Pelo grupo E, vamos ver aqui pelo grupo E. Lembrando que o grupo E, André, vem a segunda rodada ainda, é isso?
1: É porque tem muitos jogos aí, a Copa é grande, né? A Copa é uma Copa de jogos, de participações, de seleções.
0: A Argentina já não jogou a segunda rodada ainda, não jogou?
1: Não vejo jogos, o segundo, teve o primeiro aí, né? Só se já hoje eu tô por fora.
0: Exatamente. Oi, gente, tem algumas seleções que estão goleando, mas você tem que ver também o adversário.
1: Eu tô falando, tá? Assim, é uma Copa do Mundo inchada, né?
0: É, por exemplo, eu acho que o senhor, por exemplo, o senhor André Luiz, o senhor foi muito rígido entre Brasil e Marrocos, porque na lista da FIFA o Brasil é quinto e Marrocos é sexto, né? Então, ali, pela tabela, pela lista da FIFA ali, das seleções, pelo ranking da FIFA, na verdade... É, Marrocos e Brasil estão ali, ó.
1: Você vê a seleção brasileira em quinto lugar, né, no ranking, né? É uma boa colocação, a gente esperava mais, mas ao longo dos anos a gente viu essa degradação, essa qualidade, essa perda de rendimento da seleção, né?
0: É, o Brasil dominou de 94 até 2002, 2006 também, acho que era a primeira do ranking. Eu acho que lá para 2010 já não era mais.
1: Estávamos mal, assim, bem acostumados, não é mal não. Sempre a seleção no pódio, no pódio.
0: Quem foi campeão em 2006? Foi a França?
1: A gente até falou outro dia aí que estava tirando essa dúvida aí, eu não me lembro, vou deixar bem claro que eu não me lembro, né? É, eu sei que Brasil foi 2002, né? E a gente, 2010 ainda foi até bem, foi eliminado pela Holanda. Até 2010 ainda tínhamos um conjunto, né? Até 2010.
0: Exatamente. Vamos pesquisar aí, né? Vamos colocar no papai Google. Ô, gente, então, a segunda rodada tivemos Bélgica empatando com o Irã, né? Nova Zelândia perdendo para o Egito 3-1, tá? É, a Espanha, que colocou 4 na Arábia Saudita. E o Uruguai, um jogo que o André tá falando, Cabo Verde, Uruguai 2, Cabo Verde 2, tá? Hoje, às 18 horas, tem França e Iraque pelo grupo I, né? E ainda tem Noruega e Senegal, às 21 horas, jogos hoje, tá? E às 14 horas, daqui a pouquinho, hein, gente? É jogão de bola, tem Argentina e Áustria, né? E Jordânia e Argélia, às 0 hora, jogo tarde, hein? Você vai esperar?
1: Hoje? Não, não, não. Você sabia que tem muita gente, uma curiosidade, muita gente não assistiu o segundo tempo do jogo do Brasil?
0: É mesmo?
1: Muitos, estava dormindo. Já? 9:30 da noite.
0: Já que isso?
1: Muitas pessoas perderam o segundo tempo, tem gente que foi pro sofá.
0: Sábado à noite.
1: Não importa, tem gente que foi pro sofá, assistiu o primeiro tempo e apagou.
0: Portugal. Roncou. Portugal e Uzbequistão jogam amanhã às 14 horas e Colômbia e Congo. República Democrática do Congo joga amanhã também às 23 horas. E fechando, gente, a terceira rodada, né? Em todos os grupos, a Inglaterra pega a Gana e Panamá pega a Croácia. Não tem um jogo assim, né, André?
1: Ainda não, né?
0: Ainda não, né?
1: Eu tô falando, eu tô ansioso aí pra segunda. Eu acho que eu gosto mais da parte do mata-mata, né? Quando vira a página da Copa do Mundo, porque agora tem seleção que é totalmente superior a outros países, outras seleções, e vai ser sempre mais fácil. A Alemanha, próprio assim, a Espanha, a gente esperava que ganharia de Cabo Verde, mas. Vai ter muita surpresa, mas no mata-mata é melhor, que a qualidade técnica ela é quase nivelada ali, né? Começa a melhorar ali no mata-mata.
0: Exatamente. Você olhou aí no Papai Google, que foi o campeão mundial de 2006. Eu sei que a França tirou o Brasil, né? A 2010 foi. 2014 foi a Alemanha, né?
1: É, 2014 você não vai nem lembrar, né?
0: Não. Não gosto de lembrar, não. Né? Acho que ninguém gosta de lembrar. 2014. Campeão mundial de 2000.
1: Tá ali França. 5-3 nos pênaltis pra França, né?
0: França aí?
1: É França e Itália. Tá falando isso aqui, França e Itália.
0: Foi a França que foi campeã?
1: Foi. Itália e França 1-1. 5-3 pra Itália, na verdade, né? 5-3. Então a Itália que foi campeã, hein? Tá aqui, ó. A Itália foi campeã. Itália 1, França 1. 5-3 nos pênaltis.
0: Foi essa Copa que a Itália foi campeã só na
1: retrata. Xiii, rapaz, Zidane perdeu um gol com cavadinha.
0: Pois é, então, ó.
1: A bola entrou, viu? A bola tinha entrado aqui, agora porque o lance. A câmera. A bola entrou aqui no gol aqui, ó, pra você ver aqui. Você viu aí?
0: Você não viu não, né?
1: É, que caiu dentro do gol, essa bola.
0: E, pois é, uai.
2: Sem graça esse menino, viu?
0: Ah, pois e foi nessa Copa, gente, que a seleção da Itália ela foi campeã só na retranca.
1: Eles são mestres nisso, são em escola. É. Não jogam no futebol redondinho, não. Joga,
0: foi campeão
1: não joga,
0: em 2010.
1: 2010? Não foi a Bélgica? Não, né?
0: Não.
1: Holanda?
0: Também não.
1: É 2010? Também não lembro também não, rapaz, viu? Tô esquecendo.
0: Eu tava lembrando de todas, mas eu sei que 2014 foi a Alemanha.
1: Isso.
0: A final foi a Alemanha e... Argentina.
1: Depois foi isso, Alemanha e Argentina.
0: Aí depois em 2018 foi a França.
1: E 2022 a Argentina, né?
0: Exatamente.
1: Em cima da França.
0: Em cima da França. A França, por isso que a França, você coloca sempre a França como favorito.
1: 98 pra cá sempre tem chegado, né? Ganhou 98.
0: Sempre tem chegado. Por isso que, né, não tem como você dispensar a França. A Espanha foi campeã quando? Não foi 2010? Foi 2010.
1: Então tá certo, porque o Brasil foi na Copa América confiante que faria uma grande Copa do Mundo 2014. A gente ganhou com aquele gol de Fred caindo na Copa América, a Copa das Confederações, eu acho, isso, contra a França, contra a Espanha, que Fred cai e faz o gol.
0: Onde a Espanha em 2014 era a atual campeã.
1: Isso, aí falou, vamos com tudo pra Copa do Mundo.
0: Exatamente.
1: É isso aí.
0: Exatamente. Então nós lembramos.
1: O Fredão caindo fez aquele gol. Foi 3-0 ali, Brasil e Espanha.
0: A Espanha do tic-tac, né?
1: É que falava que ia colocar medo em todo mundo, né? E a gente também, depois daquele jogo, a gente foi mais confiante ainda. A gente tá ganhando uma grande seleção. Na verdade, a Espanha tinha caído um pouquinho de qualidade ali, né? Não era aquela mesma Espanha que vem jogando aquele futebol. Foi ali o Brasil. Acho que na Copa das Confederações da final, o Fred fez o gol 3-0.
0: É, exatamente, exatamente. Gente. Bom, vamos acompanhar aí a expectativa de quem fique no lugar do Rafinha. Você torce pra quê? Pro Hendrick?
1: Hendrick, dá o portão pro menino, deixa ele jogar.
0: É, cara, ele chegou lá e já tava impedido, né? Mas já, todas as vezes que coloca o Hendrick, rende. Ó, tem uma diferença, a gente às vezes empolga demais, e pra mim tem uma diferença entre o jogador que entra jogando e o que entra depois. Por exemplo, o Luiz Henrique, ele rende muito quando coloca ele no segundo tempo. Mas se coloca ele do início, o Ancelotti chegou a testar ele, não rendeu muita coisa.
1: Agora, não, é bom, né? Jogador também, né? Bom jogador. Os espaços, ele foi jogado tipo futsal. Eu gosto muito do Luiz Henrique, não, viu?
0: Também
1: uma
0: acho.
1: Grande movimentação, ele sabe fazer jogada individual, um contra um ali. Ele sabe achar ali os espaços dentro da grande área. Ele pode tocar para o companheiro, ele pode finalizar. Que jogador também, Luiz Henrique, viu?
0: Não, eu até acho também, mas só que a gente não pode empolgar e achar assim, o Luiz Henrique pode ser titular. A gente só analisa porque, veja bem, o cara que entrou no segundo tempo, tá zerado, né? Tá nos cascos ainda porque não tá cansado. Então tem que dar esse desconto, né, André?
1: Com toda certeza, né? Agora quem entra jogando tem tempo aí. Se não joga, é queimado. Quem entra no segundo tempo aí joga um pouco tempo, mas apresenta bom futebol, já fica gabaritado para outro jogo, né?
0: Exatamente. Gente, olha, então vamos encerrando aqui. Bom, não sei se o Rafinha vai conseguir voltar ainda na Copa do Mundo. Acho que não devem cortar o Rafinha. Até porque se cortar, fala assim, aí o Neymar.
1: Tá lá, né?
0: Exatamente.
1: O presidente então... falou algumas coisas do Neymar lá, hein?
0: Falou o quê?
1: Detonou lá umas coisas lá, né? E aí até aquele cara da Globo lá, o André Rizek, defendeu o Neymar, viu? Falou que ele, como presidente da República, não deveria falar aquilo, né?
0: Ah, você tá falando do Lula.
1: Lula.
0: Se for presidente, acho que era da CBF.
1: Não, Lula. Aí o André Rizek não gostou, não, viu? Defendeu o Neymar.
0: É verdade. Teve um episódio também, foi quando ele criticou o Fenômeno, não foi?
1: Foi.
0: Aí bom, mas...
1: Deu
0: aí,
1: que deu lá, né?
0: Exatamente. Agora são 12h20, vamos a momentos e canções. Valeu, André.
1: Valeu, gente. Até a tarde, Festa 104. Valeu, um abração.
0: Valeu.

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7: Cento e quatro.

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3: 1h56, hora certa aqui na sua Rádio Pérola. Uma ótima tarde. Tá no ar, tarde de sucesso. Gente, que programa bacana mais cedo, hein? E aí, a galera que participou, deu seu palpite aí no bolão, né? Parabéns, tá bom? Gente, olha, 3x0, hein? 3x0 pro Brasil. Deixa eu mandar aqui um abraço bem apertado pra toda essa turma que participou aí do nosso bolão. Fiquem ligados que já vem, vai ter o próximo, tá? Já a gente solta aí quem vai ser o nosso próximo patrocinador. 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E deixa eu mandar um abraço, né, pra turma que participou. Olha, gente, o bolão foi o seguinte, tá? Tivemos 5 palpites iguais, né? 5 pessoas lá colocaram o... Deu o palpite de 3x0, né? E aí, o que a gente teve que fazer? Teve que fazer um sorteio entre... um sorteio entre eles. Foi o Mili Rodrigues, a Daniela Coutinho, Ju Silva, Diego Leal e Ana Paula Ferreira. E o sorteado foi o Diego Leal. Já tem o vídeo, né? Já tá lá no nosso Instagram, se você querer conferir, tá bom? O sorteio foi feito aqui direto do computador, online e ao vivo. Neto aqui, ó, falando aqui, gravando ao mesmo tempo e a gente mandando pro Instagram. É, aqui a gente faz tudo. Tá bom? Diego, valeu, viu? Brigadão, parabéns. E continue aí na sintonia com a nossa Rádio Pérola. Gente, hoje, segunda-feira, é dia da gente falar de notícia, de fofoca, de resumo de novela, né? Então, fica comigo, tá? Aqui a gente curte de tudo. Aqui o seu cardápio musical é completo. Tem sertanejo, tem pagode, tem pop, tem flashbacks, tem gospel, né? O nosso estilo é tocar tudo que você ama ouvir, tá bom? E agora no relógio são exatamente 1h59. Deixa eu já começar aqui. Ah, deixa eu falar do tempo, né? Hoje o tempinho tá aí gostoso também, tá um calorzinho, mas tá bom. Dá um tempo bom também ao mesmo tempo, né? Hoje estamos aqui, o termômetro tá batendo 27 graus. 27, 28, no momento tá 27, ensolarado, deixando aí a nossa tarde bem gostosa, né? Já pra noite, pode preparar aí o seu casaco de frio, tá? Porque aí o céu volta, né? Fica aí bem limpo, mas a temperatura cai aí pros 19 graus. Ideal para você curtir aí o aconchego da sua casa, né? Aquela costelinha, fazer uma fogueira. E você que tá me ouvindo, fala aí de onde é que você tá me ouvindo. Pode mandar seu WhatsApp, tá? Pra 99270067. Deixa eu mandar um abraço aqui pro meu amigo Edmar, que tá lá ligado comigo. E deixa eu mandar um hino aqui para todos lá no presídio, que estão ouvindo aí a nossa programação da Rádio Pérola, sempre na sintonia. Meu amigo Divani! Alô, Divani Torres! Boa tarde, voz do vento, soprando nos corações dos ouvintes. Eita, tá romântico, hein? Ai, meu Deus do céu. Minha amiga Maria também tá lá sempre ligadinha comigo. Eu tenho... são 3 Marias, né? Tem a minha amiga Maria, lá da Colina Verde, a mãe do nosso vereador Lucão. Tem também minha amiga Mariazinha, lá da estação. Tem também... Não sei se ela tá morando na estação ainda. Depois fala aí pra mim, Mariazinha. Tem também minha amiga Maria Eduarda, que também sempre aí, né? A vida toda sempre me acompanhando nessa carreira aí de locutora, desde lá na época de Elia Júnior, que era Lia Pink, gente. Ó, anos. Então, gente... Jureina, minha amiga Jureina, um beijo pra você também, a Neide, a Rafaela, um abraço pra vocês, obrigada sempre pela sintonia. Gente, tem hora que eu esqueço de mandar o alô, é sério, e eu é assim, ó, eu tenho que anotar, tá? Eu tenho que anotar, não sou que nem o André, não. O André, ele lembra o nome de cada um, de todos os lugares, eu acabo esquecendo, tá? A memória da amiga aqui não é boa, não. Mas vamos lá. Gente, deixa eu oferecer esse hino aqui em especial, né? Para os nossos amigos que estão nos ouvindo, acompanhando a rádio lá no presídio. E daqui a pouquinho eu volto para a gente continuar aí, tá bom? Já trazendo as notícias, principais notícias, as fofocas, o que vai acontecer nas novelas e a nobreza do amor, coração acelerado e quem ama cuida. Vamos ouvir Ponto de Equilíbrio, Fabrícia Maiara Polveiro.

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2: Cento e quatro mil.

0: Muito obrigado, gente.
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2: 12h17, hora certa aqui na sua Rádio Pérola. Tô de volta. Voltamos aí com o som de Jorge Mateus, campeão de audiência. E campeão de audiência, a sua Rádio Pérola ligadinha com você 24 horas. Gente, olha só. Torcida e festa tivemos aí nesse final de semana. Final de semana, assim, bem animado, né? Quem foi prestigiar a festa Lume da Fogueira? Gente, coisa mais linda de se ver, né? Tivemos aí apresentações juninas maravilhosas das nossas escolas locais. Todo mundo ali, ó, no capricho. E as barraquinhas? Cada comida, uma mais gostosa do que a outra. Ó, teve quentão, canjica, pastel, milho verde, né? Oh, meu Deus do céu. Dá até água na boca quando ele lembra. E aquele showzaço, né? Pra galera dançar, gastar aí a sola da bota, que agora é hora de usar as botas, né, gente? E o melhor de tudo, a organização, né, colocou ainda um telão gigante pra todo mundo assistir o jogo do Brasil. Brasil e Haiti, todo mundo junto ali, reunido pra curtir o jogo. Gente, mas agora vamos nos atualizar, né? Que hoje é segunda-feira. Colocar em ordem aqui, né? Colocou ainda um telão gigante para todo mundo assistir o jogo do Brasil. Brasil e Haiti, todo mundo junto ali, reunido para curtir o jogo. Gente, mas agora vamos

por 3-0 no final de semana. A rodada de hoje define aí o rumo de outros gigantes mundiais, né? As seleções da França e a da Argentina entram em campo hoje e já podem garantir vaga antecipada para as próximas fases do campeonato. Gente, nossa seleção deu nome no final de semana, foi ou não foi? Mas a bola não para de rolar, tá bom? Tem muito jogo aí pela frente. Quarta-feira vem aí, a gente, claro, continua aqui, ó, ligadinho, passando tudo para vocês, né? De manhã tem aí o programa, né, de falar do esporte direitinho, Neto Fernandes, o André Luiz, né? Aqui a gente vai passando só aquelas partes mais assim que a mulherada gosta de acompanhar. E deixa eu ver aqui, eleições na Colômbia e a mudança aí no mapa da América do Sul. Gente, o candidato de direita, Abelardo de la Espriella, venceu uma eleição presidencial apertadíssima na Colômbia nesse domingo, ontem. Com esse resultado, o mapa político da América do Sul mudou. Agora, a direita comanda 7 dos 12 países sul-americanos, redesenhando as parcerias na região. Para quem gosta de ficar de olho, né, na política dos nossos vizinhos, a Colômbia, então, teve eleição ontem. O resultado mudou o mapa da América do Sul. A vitória foi super apertada, mostrando aí como o povo lá fora também está dividido. Então é bom para a gente ficar aí bem informado, né? A maior apreensão de cocaína líquida na história do Brasil. Gente, uma grande operação que envolveu a Receita Federal, a Polícia Federal e o Exército interceptou 8 caminhões carregados com 260 toneladas de madeira encharcadas, sabe de quê? De cocaína líquida. O esquema internacional usava aí a própria estrutura interna da madeira para esconder a droga, sendo considerada uma das maiores apreensões da história do Brasil. Olha que impressionante, né, gente, que a polícia descobriu? Pois é, os criminosos agora inventaram de camuflar cocaína líquida dentro de tora de madeira. Mas o plano deu errado, porque a Receita, né, a Polícia Federal pegou tudo. E fica aí na história do Brasil sendo a maior apreensão desse tipo aqui. Crise também no Reino Unido e renúncia do primeiro-ministro. O primeiro-ministro do Reino Unido, Keir Starmer, anunciou oficialmente que irá renunciar ao cargo mais importante do governo britânico. Ele já vinha aí, né, enfrentando fortes pressões e amargava um dos piores índices de popularidade da história recente do país. É, meu filho, as coisas estão fervendo lá do lado da Europa também, tá bom? Primeiro-ministro do Reino Unido não aguentou a pressão política e já anunciou que vai largar o cargo. Então é crise brava, né, na terra lá do rei.

12h23, hora certa aqui na sua Rádio Pérola. E agora a gente vai pular aqui pra gente falar um pouquinho também de fofoca. E fofoca aí no meio da Copa, gente, da seleção. Olha só, Virgínia Fonseca e Vini Júnior. Será que eles voltaram, gente? Voltou ou não?

Gente, olha só, esse aqui era pra me ter comentado já, eu acho que eu esqueci, né? Era pra me ter falado semana passada. A influenciadora maravilhosa que sempre está aqui, né, aparecendo nas fofocas, a Virgínia Fonseca. Ela, gente, tá cobrindo, né, os bastidores lá da Copa. Esse aqui eu comentei com vocês, né, que agora o Luciano Huck e muita gente, né, que trabalha nessa área de comunicação ficou meio assim, né? Porque Virgínia, gente, Virgínia Fonseca, né? Fazer o quê, né? Então, mas o que, que eu vou contar pra vocês aqui que eu acho que eu esqueci de contar? Gente, vocês viram o flagrante da Virgínia Fonseca no estádio? Quando o ex dela, né, o Vini Júnior, balançou as redes aí no jogo agora do Haiti,

0: A mulher, gente, ela quase pulou da arquibancada. E ela ainda postou que gravou o gol feito de tão nervosa que ficou. Será que aquele buquê de flores gigante que ela ganhou no Dia dos Namorados foi do Vini Júnior, gente? Eu acho que eu cheguei a comentar, né, que ela tinha postado uma foto com um buquê enorme de rosas vermelhas. Pois é, gente. Pois é. Será que foi ele? Será? A internet quase caiu e quando ela foi flagrada, né, vibrando ali loucamente o gol do Vini Júnior, né? E pra completar o mistério, né, tem esse buquê de flores gigante do Dia dos Namorados que ela postou com a frase dizendo: negociou o inegociável. E aí vocês já viram, né? Os fãs têm certeza que o romance voltou nos bastidores lá do hotel da seleção. Será? Será, gente? Mas vamos lá, vamos falar aqui de umas fofoquinhas também que estão envolvendo aí na seleção, né? O presidente da CBF foge da Copa após traição e áudios vazados. Gente, essa é a fofoca, deixa eu abaixar esse áudio aqui, é a fofoca mais pesada, assim, de bastidores de diretoria. O presidente da CBF, o Sami Chaudhry, simplesmente deu um sumiço e se afastou da delegação no último final de semana. O colunista Léo Dias, né, que é o nosso rei das fofocas, soltou a bomba de que o dirigente levou a esposa para passar os dias de jogos no México, mas também teria levado uma suposta amante escondida ali para Nova York, tudo bancado com a estrutura da viagem. Fotos e áudios de bastidores vazaram. E o clima azedou, claro, né? E o presidente se afastou dizendo estar abatido. Então, gente, olha, que babado, hein? O presidente da CBF, eita! Então, ele sumiu da concentração, pediu afastamento. Léo Dias soltou aí, né, que o homem viajou para a Copa levando a esposa oficial para o México e supostamente amante para curtir Nova York. E olha, quem acompanhou esse babado aqui, eu vi as fotos também, tava lá os comentários, olha, ai meu Deus, não tem, é um trem muito louco, cara. E aí o pessoal tava até falando sobre, como é que fala? Tava ali comparando as duas, né? A esposa mesmo, oficial, que ele levou pra, ai, até esqueci pra onde é, pro México. Tava ali uma mulher super de boa, sabe? Que nem a gente, assim, normal. E a outra, a que foi pra Nova York, a mulher, gente, estava assim, estilo Virgínia, sabe? Muito bem arrumada, muito bem cuidada. Eita, meu Deus do céu, olha, não vou nem falar nada. Então, gente, o teto de vidro quebrou, os áudios vazaram e agora, né, o homem tá sumido dizendo que tá batido. Que feio, hein? Agora, alguém avisa que em vez de focar nas táticas do Hexa, o pessoal da gravata tá focado em outra coisa. E vamos lá, falando em Hendrick. Boicote contra Hendrick, como é que fala, gente? Hendrick, né? Por causa da marca de chuteira. Ficaram sabendo dessa também? Saiu aqui as fofocas, gente. Tudo relacionado aqui ao pessoal da seleção. Então, vendo aí, né? Então, gente, o ex-jogador Mule soltou um comentário polêmico dizendo que grandes marcas esportivas, patrocinadores da seleção, vivem interferindo na escalação dos atletas. A fofoca dessa vez nas redes sociais é que o queridinho Hendrick não começou jogando como titular porque o patrocinador master da seleção não quer que a marca da chuteira dele, que é de outra empresa, ganhe muito destaque na TV. Olha, meu Deus, é cada uma. O capitão Danilo teve que vir ao público negar que os jogadores estejam excluindo o Hendrick dos treinos. Meu Deus, hein? No meio dos jogadores, gente, a fofoca também tá assim, ó, rendendo. É, o capitão Danilo teve que dar essa entrevista, né, pra desmentir aí que os jogadores estão excluindo o nosso menino Hendrick dos treinos, mas a fofoca que corre na internet é outra, né, que dizem aí, que eu acabei de contar pra vocês, que a marca de material esportivo tá mandando mais que o técnico, só pro garoto não mostrar a chuteira dele na TV. Olha, eu nunca vi um trem desse, não. Uai, como assim, gente? Na verdade, a gente quer ao contrário, né? Quer que mostra mesmo, que usa ali. Então, será que é por isso que ele só entra no segundo tempo? Vamos pensar nisso, gente? Que racha é essa? Que ideia é essa, gente, desse empresário? Sei não, viu? E para fechar, o jornalista, né, fofoqueiro de plantão, Léo Dias, avisou que tem uma lista de escândalos e baladas escondidas envolvendo jogadores famosos em festas antes dos jogos da Copa. E ele avisou que está aguardando, né, as maiores bombas e que só vai soltar se o Brasil perder a primeira partida aí no campeonato. Eita, meu Deus do céu. Mas ele avisou que só vai soltar os podres, né, se o Brasil perder um jogo. Então, gente, agora os jogadores vão ter que ganhar essa Copa de qualquer jeito, né? Nem que seja aí pelo medo da fofoca do Léo Dias. Então, é o Hexa vindo por causa das fofocas? Será? Será que todo mundo vai ficar com medo aí de soltar os podres deles agora? E vai jogar com raça? Tomara, né? 2h30, daqui a pouquinho eu volto bem rapidinho pra gente contar o que vai acontecer nas novelas A Nobreza do Amor, Coração Acelerado e Quem Ama Cuida. Não sai daí, volto rapidinho.
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1: 2h48, tô de volta. O som aí, sucesso de João Gomes.
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1: Gente, olha só, bora falar aqui das novelas. O que, que vai acontecer essa semana aí? Começando aí com A Nobreza do Amor, depois Coração Acelerado e Quem Ama Cuida.
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1: Gente, teremos aí já nessa semana. Semana passada um trem errado aqui, né? Tava falando que ia acontecer no sábado, né? O ataque lá dos cangaceiros, mas não aconteceu não, ficou pra essa semana. Então vai ter o ataque aí, né? Vai tentar destruir tudo ali no ateliê da Alica. Vai tentar acabar com o desfile. Vai ter ali um confronto e o nosso Tonho vai ser alvejado. E aí vai ficar a novela vai ter algumas pausas aí na exibição essa semana. Mas aí nós vamos acompanhando aqui e vou passando pra você. Na novela Coração Acelerado, o bicho vai pegar porque o João Raul vai confrontar Nayane, né, e Bará. Pra piorar, a Zilá recruta o Osmar pra sabotar as entregas da Janete e da Zuzu. E a Eduarda resolveu se afastar aí da Agrado e do Leandro por um tempo. Na novela Quem Ama Cuida, a chapa tá esquentando, né? Vamos começar já a ver aí algumas cenas da Adriana. A famosa Zeni vai ameaçar a Adriana cara a cara. Do lado de fora, o advogado, o doutor Ademir, vai confrontar o Pedro, né, o nosso mocinho maravilhoso, perguntando se o próprio filho vai denunciá-lo. E a Pilar, gente, falando nessa mulher, a Pilar, não sei se você que tá assistindo a novela, eu acho que vai concordar comigo. Gente, que mulher nojenta, que mulher escrupulosa, né? Ela já vai planejar aí usar o Demi para contestar a paternidade também do Thiago. Né, que o Thiago é sobrinho dela, que foi um dos herdeiros também que tá tomando conta lá da joalheria. Quem tá assistindo aí tá vendo já que tá começando umas picuinhas. Gente, tudo por causa de dinheiro, meu Deus do céu. Tá sendo aí um tapa na cara pra muita gente assistir essa novela, tá? Chegando, né, chegando aí às 3 horas da tarde, são 2h51 agora. Tá na hora daquele nosso momento sacode, né, finalizar o nosso programa pra começar, né, dar um sacode a poeira aí, dar um rumo na nossa semana. É hora do nosso tapa na cara, um momento aqui de reflexão pra, né, a gente finalizar o programa pra mim e pra você. E o tema de hoje, eu pensei e veio, né, o preço do recomeço e a coragem de ser quem você é. Gente, olha, me escuta aqui, minha amiga, meu amigo. Quantas vezes você deixou de começar algo novo, né, nessa segunda-feira porque ficou preso ao erro do passado ou do domingo? O passado não tem olhos, né, porque o futuro exige de você. Mudar dá trabalho, mas continuar no mesmo lugar, sofrendo a mesma dor que destrói o seu potencial. Para de esperar as condições perfeitas. Levanta. A vida acontece na coragem de dar o primeiro passo hoje, agora. Então receba esse chacoalhão aí, ergue sua cabeça, faça sua semana ser de absoluto sucesso. Tá? Sou a Eliane, eu vou ficando por aqui. Desejo pra você uma semana abençoada. Levanta a cabeça, vai pra luta. Toma coragem, faz o seu melhor e pra você, tá bom? Faz o seu melhor pra você mesmo. Até amanhã. Amanhã estamos de volta com Tarde de Sucesso com mais. Um beijo no seu coração. Tchau, tchau.

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14: Obrigado, galera.
15: Obrigado a todos.
14: Obrigado. 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

0: Obrigado.
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0: Pra você, boa tarde, de volta aqui na nossa programação Festa 104. Já tive aqui hoje pela manhã, dentro do Pérola Esportivo com o Neto Fernandes. Agora 4 horas 26 minutos, hora certa, escola. A gente retorna agora com a Festa 104. Esse finalzinho de Festa 104, né? Até às 17 horas. A partir das 17 horas, teremos o sertanejo Bom Demais. Ótima tarde pra você, meu amigo. Ótima tarde pra você, minha amiga. Excelente tarde pra você de casa, do trabalho, do carro, do centro, das fazendas, da Pérola Online. Boa tarde através do nosso aplicativo Rádio Pérola FM. Nosso WhatsApp é o 33999970067. No fundo, Cássia L, só se for a 2. 4h26, hora certa se come. Se a repórter Vânia Grisolina não nos ligou ainda, ainda vai haver tempo da ligação trazer informação. Ótima tarde pra você, obrigado pela sintonia. Jesus Cristo existe, ele nos ama muito. Obrigado, Jesus, a honra, a glória, o louvor, o poder a ti. Morreu na cruz, ressuscitou o terceiro dia e nos deu a oportunidade de vida, vida com abundância e vida eterna. 4h27, hora certa se come. Seu amigo André Luiz, Festa 104 até 17 horas, finalzinho de Festa 104. Já já, o nosso sertanejo Bom Demais. Ótima tarde pra você.
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0: Valeu, loja presente. Alô, Adélia, alô, Juscelia, uma alusão pra vocês, o Jefinho. Gente, as gravações, né? Os vídeos, né, do marketing da internet da loja Presentear são maravilhosos, um melhor do que o outro, né, os vídeos, né? Eu sempre fico ansioso esperando. Teve agora um recentemente do helicóptero com a Juscelia, e a Juscelia entra na brincadeira, né? Que maravilha, viu? Parabéns aí pela produção dos vídeos, viu? A gente quer isso mesmo, uma propaganda inteligente. Loja Presentear, Jefinho, você é diferenciado, meu querido. Abração, Jefinho. Valeu, loja Presentear, Adélia e Juscelia, boa tarde também. Obrigado pela sintonia. Uma alusão especial pro Marco Sul. Tá ligado com a gente na rua BH. Alô, Marcosul, um abração pra você, meu querido. Boa tarde. Obrigado pela sintonia. Valeu, Marcosul. Vamos trazer informação da repórter Vânia Grisolia.
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0: Pérola FM, muito mais música, muito mais informação, 4 horas, 30 minutos, 4 e meia, hora certa, Sicoobi, direto da Assembleia Legislativa do Estado de Minas Gerais, da capital mineira, repórter Vânia Grisolia, tem as informações e traz pra gente. Alô, Vânia, boa tarde.
1: Ótima tarde, André Luiz, para você e para todos que acompanham o Festa 104 da Pérola FM. A prevenção aos extremos climáticos e a valorização dos servidores do SISEMA. Essas são algumas preocupações debatidas na prestação de contas da Secretaria de Meio Ambiente e Desenvolvimento Sustentável aos deputados estaduais. A reunião faz parte da fiscalização da Assembleia sobre a execução das políticas públicas em Minas Gerais. E quem tem mais informações é o repórter Luiz Felipe Balona.
2: O El Niño é um fenômeno que, segundo especialistas, acentua os extremos climáticos no planeta. Em Minas Gerais, uma das preocupações é o agravamento dos incêndios no período de seca. É o que questiona a deputada Bela Gonçalves, do PT.
3: Há 2 anos atrás, quando Minas Gerais todo pegou fogo, a gente fez uma denúncia ao Ministério Público sobre a execução do pré-incêndio, que até então tinha sido de menos de 5% quando iniciaram os incêndios. Eu até pergunto quanto do pré-incêndio já foi executado esse ano, o previsto, para que a gente possa se deparar com um período de seca e fogo, o período está chegando, menos desastroso do que foi no passado.
2: Segundo o Estado, a prevenção e combate aos incêndios motivou a elaboração de um plano específico da Secretaria de Meio Ambiente e também demanda a articulação do poder público, como explica o secretário da pasta, Lissandro Siqueira.
4: Nós já estamos também procurando trabalhar em rede. A superintendência do ICMBio, que é responsável por Minas e Espírito Santo, ela vai contar com o nosso apoio também, com a nossa interface. Esse plano não é um plano para ficar no papel, é um plano para efetivamente ser executado.
2: Já o impacto da mineração no território mineiro também motivou questionamentos ao gestor estadual. Um deles é sobre a desativação de barragens de rejeitos para atender às normas estaduais. Segundo a SEMAD, 29 barragens já foram desativadas no estado e outras 25 seguem sendo acompanhadas pelos órgãos de fiscalização ambiental. E a valorização dos servidores do Sistema Estadual de Meio Ambiente e Recursos Hídricos é outra preocupação dos parlamentares. O SISEMA reúne órgãos como a FEAM, o IEF e o IGAM, que cuidam dos recursos naturais do estado. Hoje, esse quadro é formado por cerca de 2 mil servidores e precisam de melhorias na carreira. É o que cobra o deputado Noraldino Júnior, do PSB.
5: Todos nós sabemos da precariedade, da necessidade de avanços em relação a essa categoria, que, na minha opinião, é uma das classes mais importantes. Nós estamos falando de no mínimo 2 mil servidores e que os impactos na valorização desses servidores, eles não necessariamente oneram de forma significativa o caixa.
1: O conteúdo completo da prestação de contas do governo aos parlamentares está no portal almg.gov.br. Na Assembleia Legislativa, no estado de Minas Gerais, em Belo Horizonte, Vânia Grisolia, desejando a todos vocês uma excelente semana e até amanhã.
0: Para você também, minha amiga Vânia Grisolia, obrigado pelas informações, abraço, até amanhã. Tá aí, gente. Pérola FM, muito mais música, muito mais informação. Recebemos a informação, as informações direto da Assembleia Legislativa do Estado de Minas Gerais, da capital mineira, com a repórter Vânia Grisolia. Pérola FM, junto com você. Boa tarde.
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Agora faltando 11 minutinhos para 5, para 17 horas. Hora certa, Sicoobi. Já vamos fechando por aqui a nossa programação Festa 104. Já já, depois do apoio cultural, vamos trazer o sertanejo bom demais, o melhor da música, moda de viola, sertanejo de raiz, as universitárias eletrônicas. É para você. É daqui a pouquinho o nosso sertanejo bom demais. Ótima tarde para você, meu amigo. Ótima tarde para você, minha amiga. Você de casa, do trabalho, do carro, do centro, das fazendas, da Pérola Online, através do aplicativo Rádio Pérola FM. Boa tarde, obrigado pela sintonia, obrigado pela companhia. 11 minutinhos para 5, para 17 horas, hora certa, Sicoobi, trazendo agora as últimas da Festa 104, voltando ao apoio cultural, como já disse, o sertanejo bom demais, aqui na nossa Pérola FM. Marco Supira, no sertanejo bom demais, ele gosta muito, não é isso? Vamos lá então, a gente vai trazer as últimas da nossa Festa 104, tem banda Carlos Chaguense, no Diverso, Outono, lá pro do Depósito Mucuri. Alô, João Dias, tá ligado, hein, João? Alô também, Dona Hilda, Seu Humberto, Dalmiro, o comandante, Valdir, Piscópio, Léo, Mãozinha, River, Paché, Tiaguinho, Jefinho, Calixto, Eusébio, as Camilis 0102, a Jeane e também a Catiene. Boa tarde, Depósito Mucuri, obrigado pela sintonia. Nuvem Diversa, Outono, depois na sequência, Anderson Freire, Raridade. 10 minutinhos para 5 para 17 horas, hora certa, Sicoobi. Boa tarde para você.

0: voltamos logo após o apoio cultural. Tem muito mais música. 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

0: Sucesso, Leonardo, idas e voltas, que música maravilhosa, hein? Também ouvimos Lucas e Fernando, Vem Me Dar, ainda César Menotti e Fabiano, Nós Bebe é Guaraná, Teodoro Sampaio, Ciganinha.
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0: Seu amigo André Luiz, um grande prazer estar com você pela nossa Pérola FM.
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0: 5h25, olha a hora, segunda-feira, comecinho de semana, hoje dia 22 de junho de 2026. Boa tarde para você de casa, do trabalho, do carro, do centro, da Pérola Online, através do aplicativo Rádio Pérola FM. Excelente tarde, 5h25, olha a hora, na certa, Sicoobi, vamos trazer mais música e música boa. Tem Tonico e Tinoco, Rei do Café, vai pro meu amigo João Cumprido, assumido, né? Dona Ana, João Cumprido, meu amigo José Carlos, filho de Ana Brito, volta e meia está aqui na cidade, Rua Milton Campos, alô Osmina, alô Maria, boa tarde, Milton Campos, Nilza, mãe da Neia, abração Nilza, Dona Luz, sogra do Carmelito, entre as ruas Tocantins e Milton Campos, alô Dona Luz, alô Carmelito, topa tudo, Carmelito para São José, número 30, fiz escritório da Copasa, 999740864.
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0: Quarta-feira é dia do Boteco, do Bar dos Amigos, André Luiz, GG Alves, Maluquinho do Brega, 5 da tarde, alô Grilos, Bárbara, São Grilo, Dona Lodes, Porão, Central Diz, Luciano Schorhoff, Senso Geraldo Baixinho, alusão Neguinho da oficina, Neguinho, a família Figueiredo, meu amigo Ailton Figueiredo, alusão lá também pro Bazar da Fleuza, Bela Tec Imóveis, Lurdinha, Claudinha, Varni e João, boa tarde, 5h26, olha a hora, hora certa, Sicoobi, WhatsApp 33999270067, trazendo Tonico e Tinoco, Rei do Café pro seu João e Dona Ana, lá na rua, pertinho da rua Nicó, né, padaria Carla, depois tem Max e Michel, meu mundo é você, vai pro Mike e a Cláudia, aqui na rua São Paulo, já no

0: 03, alô Rua São Paulo, alusão Hermógenes, alusão Rua São Paulo, Logais, é Viana, na Rua São Paulo também, uma alusão lá para Lia, João Batista e Gabriel, ótima tarde. Gente, um comunicado aqui lá da Associação Ambel, da Estação da Luz, viu? Comunicado importante, a comissão organizadora informa que por motivos de força maior, o forrozão do bairro Estação da Luz, que seria realizado nos dias 10 e 11 de julho, foi cancelado. Aproveitamos para agradecer de coração a todos os patrocinadores, colaboradores, apoiadores e amigos que acreditam no evento e contribuem de alguma forma para a sua realização. Informamos que todas as doações, patrocínios e contribuições já recebidos serão integralmente devolvidos. Pedimos a todos que fizeram algum tipo de ajuda financeira que, por gentileza, entre em contato para providenciar a devolução dos valores da forma mais rápida e transparente possível. Agradecemos a compreensão de todos e esperamos contar novamente com o apoio da comunidade em futuras oportunidades. Anteciosamente, comissão organizadora do Forrozão do bairro Estação da Luz. Que pena, né? Não sei qual o motivo, mas é uma festa tradicional e não vai acontecer. Já estava marcado primeiro em junho, depois foi mudado agora para julho, já não vai mais acontecer a princípio, né? Lamentável mesmo. Valeu, Estação da Luz, o bairro que eu morei muitos anos, que eu tenho orgulho de dizer isso, que lutei muito por aí, que sempre corro por aí. Alusão Tassiano, seu Tião e Heitor, Rua 2, Geraldo Pacheco, Cleusa Lais, Davi. Alusão Rua 2, Ivone Camila. Alô, Ivone, seu Otacir, Dona Zefa, Mercearia Potossola, Roberto. Alô, Edmar, Dona Maria Ilza, Jaqueline, abração, gente. Rua 3, alô, minha amiga Cida Gugu, né? A Maria, mãe da Tita, lá o pai de Israel. Rua 3, Alessandro Laninha. Alusão Quelezinho na Rua 3. Alusão Maria Alice na Rua 3. Alô, Maria Alice, Ivan na Fazenda Manoa, Lucas na Fazenda Saudade, Henrique. Rua 4, alô, Beleu, Forró Bem Viver. Rua 4, Mijão Cilé, Pequena Lara, Cristiane, Seu Joá, Túlio, Getúlio, Joana e Tono. Valeu, Estação da Luz. Ótima tarde a vocês.
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0: Tonique Tinoco, Rei do Café. Depois, o sucesso com o Max e Michel. Me muda você pro Mike e Cláudio aqui na Rua São Paulo, já no Cruzeiro 3. Alô, Cruzeiro 3, a Dona Aziza, né? Luiz Pedreiro, Hot Dog Reis. Alô, Marcela, Lutânia. Abração, boa tarde. 5h29, olha a hora da Certa Cicobi. Boa tarde.

0: música boa. Maxi Michel, Meu Mundo é Você. Lembrando que a festa lá da comunidade Ambel, Associação dos Moradores, Bairro Estação da Luz, que aconteceria agora nos dias 10 e 11 de julho, foi cancelada por motivo de forças maiores. Então a festa não vai acontecer, já com data marcada, os artistas escolhidos, fechados, mas não vai acontecer, viu? Seria nos dias 10 e 11 de julho. 5h37, olha a hora da certa, Cicobi. Boa noite para você, meu amigo. Boa noite para você, minha amiga. Boa tarde, né? Boa tarde. Ainda não está à noite, mas é o outono, né? Ou outono nada, já é inverno. Inverno começou ontem. Gente, esfriou em sua casa? Tá até frio aí, rapaz, que madrugada fria, né? Acho que 13 graus a mínima em Carlos Chagas. Um alusão, meus amigos das Três Barras, tá gelado aí, Cal? Cal é o Edson, né? Ah, o Tim que também tá lá. Alôzão, Ronaldo, Dema, Vilmar, Adilson e Juscelia. Valeu, Três Barras. Abração pra vocês aí, viu? Obrigado pela sintonia, obrigado pela companhia. Pessoal lá da Cobras, é isso? Um abração lá pra Seu Messias, Jonathan, Silvana, o pessoal da Fazendinha Futebol Pelada, Dadá, Dona Nise, Dona Marlene Boneca, Jaetson, Johnny, o Jorge. Valeu, gente, abração. Ótima tarde a vocês. Ainda o pessoal da Fazenda Araguaia, Sula, Érica, ainda Jaqueline, né, Dona Ni, ainda Tono, Silvana e Maria Clara, abração, boa tarde. 5h38, olha a hora da certa, Cicobi. 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Alusão, meu amigo Marciano. 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Valeu, Marciano. Abração. Boa tarde. Aí pertinho tem um Jordas. Alô, Évola Romário, Tamir Periquito, Cleidinho, Dona Ana, Cleidinho da Come, né? Negão, da Van, Rua São Geraldo, Loures, seu Pio. Alôzão, Rua Manuel Peralta, seu Negro, Dona Maria. Alô, seu Negro, gente, filho de mais, Dona Maria, pai do Marquinhos, curador do Cabeção. Manuel Peralta, seu Vimar, Dona Jussara. Alôzão, também especial, Manuel Peralta, David. Alô, David, Claudiquinha. Alôzão, na Rua Dona Chiquinha, né? Lucy Maura, Patrícia e Maria. Ainda Igor, Tainá e Brian. 5h39, olha a hora da certa, Cicobi.
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0: Seu Fernando Alaide, lá na esquina da Manuel Peralta. Olá, seu Fernando Alaide, abração, vum. MGC 408, Sítio Sabiá, Domingos, Dona Genia, Elinho, Genilda, Toquinho, Luísa, Juscelia e Silmar, Rancho, Talismã, né? Neiva, da Ordalha, alô, Neiva. A minha amiga Sandra e Dudu, alô, Dudu, alô, Sandra. Luciano e seu Mário, também abração. Gilberto e Gilmar, capa de revista pra minha amiga Maria, da Rua 3, Estação da Luz. Alô, Maria, um abração pra você, mãe da Tita, né? Depois tem Zezé de Camargo Luciano, doa vida por um beijo pro Marco Sul, tá ligado com a gente na Rua BH. Vai também pra Ilde da Fazenda, Luiz Otávio Chau, Zezé de Camargo Luciano, doa vida por um beijo. Boa tarde a você.
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0: Mato Grosso e Matias na nossa programação. Seu Corpo em Meu Corpo, também ouvimos Eduardo Costa, passou 6:06, 18 horas mais 6 minutinhos. Olha a hora, meu amigo, minha amiga, boa noite. Segunda-feira, hoje já dia 22 de junho de 2026. Olha a gente, comunicado importante. A comissão organizadora informa que, por motivos de força maior, forrozão do bairro Estação da Luz, que seria realizado nos dias 10 e 11 de julho, foi cancelado. Aproveitamos para agradecer de coração a todos os patrocinadores, colaboradores, apoiadores e amigos que acreditaram ou que acreditam no evento e contribuíram de alguma forma para a sua realização. Informamos que todas as doações, patrocínios e contribuições já recebidos serão integralmente devolvidos. Pedimos a todos que fizeram algum tipo de ajuda financeira, que por gentileza, não é isso? Rapaz, lamentável, né? Não sei qual o motivo, mas não vai acontecer mais a festinha da Estação da Luz. Bairro Estação da Luz, quando eu cobro aqui, que eu peço, a gente cobra, né? É em prol do bairro, né? Eu não moro mais aí, mas eu vou aí às vezes. Ontem mesmo fui aí. A iluminação não está pronta, o acesso ao bairro, o escadão é aquela vergonha, desumano, aquele escadão, né? Um perigoso a pessoa descer, subir e cair por ali, né? É lamentável mesmo, né? Que até hoje aquela iluminação não esteja pronta, aquele bairro. Só lá eu morei 6 anos. Não tem como dizer, olha, tenha calma, tenha paciência, vai fazer. Até então não está pronto. Quando estiver pronto, eu vou dar os méritos aqui, mas até então eu vou continuar a minha postura de cobrar. Não só Estação da Luz, mas outras coisas aqui na cidade que necessitam estradas. Quando eu vou, eu vejo. Chegou para mim que a Estrada da Esperança está muito ruim. Não fui lá ainda. Mas pessoas que lá moram estão falando, estão reclamando que os carros vivem quebrando, porque lá está precisando de patrulhamento. Secretário de Obras, Matheus, talvez seja do seu conhecimento, talvez também já tenha uma máquina, já esteja por lá. Lá eu não fui pessoalmente. Esperança um pouco mais longe. Mas tem um relato de pessoas que usam aquela estrada, que faz, né, o uso daquela estrada, volta e meia, carros quebrando, porque a estrada está ruim. 6:08, olha a hora da certa, Sicoob é o nosso programa.
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0: Trazendo Breno Reis e Marcos Viola, inclino de violeiro pro Roberto lá na rua, no Vila Nova, né? Alô, Roberto, aí no Vila Nova, alô, Cida Cabeleireira, valeu, Roberto, alô, Cida. Depois Cleiton Camargo, outra chance, meu amigo Giovanni Torres. Ainda tem César Menotti, Fabiano, não era eu. 6:09, olha a hora da certa, Sicoob, boa noite.
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Tá aí o sucesso, César Menotti e Fabiano. Não era eu, 6h19. Isso, hora certa. Cicobi, 6h19. Boa noite pra você. Obrigado pela sintonia, obrigado pela companhia. 6h19 no nosso Sertanejo Bom Demais. Gente, a festa da Estação da Luz, que seria nos dias 10 e 11 de julho, foi cancelada, né? Por um dia de força maior, e você já patrocinou, que investiu dinheiro lá, que patrocinou, você pode procurar a responsável aí da Associação da Ambev lá e vai ter o seu dinheiro devolvido de volta. 6h19, olha a hora da certa, Cicobi. 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Boa noite, obrigado pela sintonia, obrigado pela companhia. Trazendo Léo Magalhães, 24 horas pensando em você. Vai lá para as Três Barras pro Ronaldo Dema, né? O K.U.S. Vilmar, tinha Dilce Juscelia, daqui na cidade de Dona Lucícia, Humildo, Vilma, Maria, Joanija, Neide. Depois tem Gustavo Lima, retrovisor, vai lá pra Maria, da Rua 3, Estação da Luz, valeu Maria. Ainda João Paulo Daniel, minha estrela perdida. 6h20, olha a hora da certa, se cobre alusão pra Pit Stop, sorveteria, Pit Stop, Mania,

0: João Paulo e Daniel, saudoso João Paulo, que maravilha, hein? 6h31, gente, olha a hora da certa Sicoob, uma alusão lá para o Peba, pai da Amanda, o Santo Coco, também seu Vimar, dona Jussara, os pais da Lohane, Lohane na Rua São Paulo, Léo Altas Horas, Miguel Gabriel, lá na 770, dona Geralda, né, José da Boda, Lúcia, Graça, Jorjão, Leda, alusão Psyll da Água de Coco, 418, alô Psyll, meu querido, pessoa maravilhosa, valeu, gente, 6h31, olha a hora da certa Sicoob, seu Zé, do Topa Tudo, do Alex, alô, seu Zé, dona Inácia, alô, dona Inácia, alô, Dandara, ainda Alex Júnior, o Alex, né, Lindaura, Cleusa, valeu, gente, abração pra vocês, boa noite, 6h31, olha a hora da certa Sicoob, 7 de setembro, dona Norma, alô, dona Norma, vó da Claudina, dona Norma, 7 de setembro, ainda na 7 de setembro, ainda Paulinho Viola, Elane, a Lena, alô, Lena, alô, Alice, abração, Alice, 7 de setembro, pra São José, Tiane, Urilu, dona Darcisa, Paulino, Jucão, alusão Galo Doido, Jair, né, churrasquinho do Jair, do Galo Doido, da Praça São José, alusão para São José, Valmir Cricri, Rua BH, o bar do Romildo, alô Romildo, alô Gregão, Almirante Barroso com Rua BH, alusão na Rua BH também, Nilza e o Batistão, os pais da Claudinha, né, Almirante Barroso também, dona Nilza e seu Joaquim, alô seu Joaquim, alô dona Nilza. Ótima noite pra vocês aí, viu? Pingo Som, alô Pingo, alô Sueli, um abração também, boa noite. 6h32, olha a hora da certa Sicoob, uma alusão lá pro Mau Majestade, o Sabiá. Uma alusão, meu amigo, Gilmar Piau, na Banca do Lau, no Mercado Municipal, a tradição continua de pai para filho, Gilmar Piau, dona Vinícius, sei lá, o Marilusão, Barrelaria, Caboclinho, Máquina, Pitbull, Motopeça, alô Pit, alô Bim, alusão DR Agropecuária, Ramon Varela, Delize, Pedro Formigão, Tiago, Iago, valeu, gente, fabricação de bloco, fabricação própria e a material de construção entrega graças a qualquer ponto da cidade, DR Agropecuária, alusão Caboclinho Máquina por aí, Dricas Bar, Adriana, Alberta, Luísa, Helena, Dalila e Camila, Camila sempre tá ligada, do lado lá do Rio Fazenda, Pampulha, né? Riqueza, Marlene, Dinha, Aveline, Ávila, Pedro Henrique, Davi Lucas. Fazenda Planalto, alô Danilo, um abração, boa noite. 6h34, olha a hora da certa Sicoob, boa noite.
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1: Beleza, hein, Beto? Oh, dá pra sacudir nessa?
2: Se dá.
1: Oi, Beto.

0: aí, Zezé de Camargo Luciano, Amor que Fica com a Ivete Sangalo, hein? A gente ouviu também Henrique Juliano, Quem Vai Lembrar, não é isso? 4 minutinhos faltando para as 7 para as 19 horas. Olha a hora, meu amigo e minha amiga. Boa noite para você, obrigado pela sintonia, obrigado pela companhia. Agora só 3 minutinhos para 7 horas certas, Cicobi.
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0: Seu amigo André Luiz, deixa eu mandar alusão para os meus amigos, que eu sinto super bem quando lá eu vou, né? E sinto em casa, lá no Corrego Seco. Meu amigo grande Cauã tá ligado com a gente. Alô, Cauã, os pais dele, Serjão e Silêncio. Seu irmão é Rian, né? Ou é Rayan? Eu sempre erro, né? Abração lá pra vocês. Valeu, Cauã, meu querido. Os meus amigos das antigas, bem antes de Cauã existir, né? Luiz e Faeta. Alô, Faetão. Alô, Luiz. Alusão também pro Miro. Miro também tá por aí. Eu vi Miro, foi sexta-feira aqui na cidade, né? Abração, Miro, meu querido. Abração, Faeta, Luizão. O Juca, também visitei ele outro dia. Córrego Seco. Alô, Arli. Alô, toda a família aí, né? Abração. Boa noite, Luquinhas, lá na fazenda, também sentido a Vila Pereira. E os meus amigos do Córrego Seco estão lá ouvindo futebol, assistindo futebol e nos ouvindo, né? Um abração. Boa noite pra vocês aí, a última do programa. Léo Nascimento, Eduardo Costa, tatuagem. Já já o espaço é dito para a Voz do Brasil. Vai essa também para o Santos Drinsbalo, o Santinho. Vai para o Ronaldo Cantona, o Presidente Pena. E ainda a esposa dele, Doranei. Vai para a Luciana Francisca do Sagres, Cleonice do Bairro Laria, a Neude do Lagoinha, para Jurena Roberto Carcará, na Rua 4. Alô Maria, Mercadinho Baratão, Marcelo, Maricelo Lucão. Para vocês também, viu? Eduardo Costa e Léo Nascimento, tatuagem. Obrigado pela sintonia, obrigado pela companhia. Fiquem todos com Deus. Abração, boa noite. Tchau, tchau, valeu.
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0: Descobre agora 8 e 7.
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0: Cicobi 837.
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